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2: Aí, Júnior, o que será que tinha naquele áudio, hein, meu irmão?
3: César, eu também quero saber, viu?

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3: Essa aqui eu sinto um trem diferente, viu, gente? Puxa daí!

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Informação e música na sua manhã, né? 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Temperatura agora 14 graus. O tempo está encoberto aí nesta manhã de domingo, né? Meteorologia prevê que hoje pode chover aqui na região dos vales. E teremos aí em torno, hoje domingo, né? Em torno de 8 milímetros de chuva. Para amanhã, segunda-feira, 12. Para terça-feira, 47 milímetros. Quarta-feira, 20. Quinta-feira, 1 milímetro. Sexta-feira, 18. E no sábado que vem, 37 milímetros de chuva aqui no Vale do Taquari. 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
5: Brescia Mais FM, informação e música na sua manhã. Manhã aí, né, da segunda, do domingo. E olha só, a Associação dos Municípios do Alto Taquari está cobrando agilidade da EGR e do governo do estado na recuperação aí da ponte, né, da Barra do Guaporé. Aquela ponte ali entre Mussum e o município de Encantado, né? Um dos pilares está com um problema, não tem como passar ali com veículos, né, sobre a ponte. Complicado. E a AMAT, então, realizou, no final da tarde de ontem, uma reunião extraordinária para tratar da interdição da ponte localizada ali na RS-129, né? A entidade divulgou uma nota pública a respeito do assunto, inclusive, e solicitará a adoção de medidas emergenciais para garantir condições adequadas aí de trafegabilidade no desvio pelo município de Roca Salles, enquanto a ligação pela RS-129 permanecer interrompida. A MAT destaca que a região não pode permanecer por tempo indeterminado, né, submetida aos prejuízos decorrentes da interdição, e espera uma resposta rápida e efetiva dos órgãos responsáveis. A entidade seguirá acompanhando a situação e atuando de forma articulada, né, com os municípios para defender, então, uma solução urgente com relação ali à ponte, né, entre Mussum e Encantado, que agora está, então, né, interditado. E os transtornos ali pelo desvio são grandes, sem contar o barro, estrada estreita, também vários problemas ali, né, com relação até acidentes ali já ocorreram, já foram registrados ali acidentes, inclusive. Então é complicado, né? Complicado fazer esse desvio. E é o que tem, né? É o que tem agora no momento. A não ser para quem vem da região mais alta aí, né? Por exemplo, vamos citar aí, de repente, o pessoal São Valentim, Dois Lajados, né? O pessoal da Serra, que costuma vir por esse trajeto, Guaporé. Tem um outro caminho alternativo, que no caso seria Antagorda. Guaporé, Antagorda, aí pega aqui a 332 e vem para Encantado, né? É uma saída também. Mas para quem mora ali em Mussum, um pouco mais acima, já fica mais difícil a situação, né? Já fica mais complicado para o pessoal se deslocar, então, para Encantado. 7:16 agora, 7:16. Esta é a programação da Brescia Mais FM. Informação e música na hora certa. Jean Giovanni aqui. A Agora 7h16.

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0: nota de falecimento.
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2: Muito bem, falecimento, pai Albino Giongo, em memoriam, mãe Amélia Giongo, em memoriam, filhos Gustavo, irmãos, sobrinhos, sobrinhas e demais familiares, comunicam com pesar o falecimento de Josefina Giongo, aos 67 anos. O velório será realizado hoje, a partir das 8 horas, na Igreja Santo Antônio, na linha Estefânia, em Nova Brécia. O cerimonial de despedida será às 15 horas no mesmo local. Após ocorrerá o sepultamento no cemitério católico da mesma comunidade. Informamos o falecimento de Josefina Giongo. O velório inicia a partir das 8 horas na Igreja Santo Antônio, na linha Estefânia, Nova Brécia. O cerimonial de despedida será às 15 horas no mesmo local. Após ocorrerá então o sepultamento no cemitério católico da mesma comunidade. 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

0: Tendência mais 7:28.
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Muito bem, tem o Daniel na Brescia. Muito melhor com você aqui, né, trazendo a informação. Agora então para você, tempo nesta manhã encoberto, meteorologia prevê aí que pode chover, mas a chuva está prevista mesmo, é mais ali para o final da tarde, né, final do dia. O amanhecer, portanto, está com temperatura amena, estamos agora já com 15 graus, né? E no decorrer do dia, o avanço da instabilidade sobre o estado, ele favorece aí, então, o aumento da nebulosidade e a ocorrência de pancadas de chuva e temporais isolados aqui na região. Hoje deve chover 8 milímetros. A temperatura pode alcançar 25 graus neste domingão. Amanhã, segunda-feira, a temperatura quase não muda. O volume de chuva aumenta, né? 12 milímetros aqui no vale. O tempo vai voltar a ficar instável. O dia vai começar com nebulosidade e o sol até aparece amanhã, por alguns momentos. Mas depois, o tempo vai ficar carrancudo, feio e chuvoso. 12 milímetros, então, para amanhã. Aí, durante a semana, terça-feira, por exemplo, olha só, 47 milímetros de chuva, a temperatura não muda muito. Na quarta-feira, 20 milímetros de chuva, também não vai esfriar. Na quinta e na sexta, chuva, quinta-feira um pouco menos, aí cerca de 1 milímetro. E na sexta, 18 milímetros de chuva. Quinta e sexta, o sol até, de repente, dá aquela espiadinha aqui para o vale. No sábado que vem, 37 milímetros de chuva. O mais impressionante é que a temperatura não cai, né? Durante a semana a temperatura deve ficar nesse patamar aí, entre 12 e 20. Por exemplo, tem aqui na sexta-feira que vem 16 a mínima, 23 a máxima. Então, as temperaturas aí vão ficar altas ainda, né? Para esta época do ano. Muita gente não acredita, né? Mas vai permanecer assim a temperatura durante a semana, né? Pois bem, os destaques aqui então na programação, Brescia Mais FM. Tô vendo aqui o trânsito, aparentemente está fluindo bem no vale. Ponte lá do Rio Taquari, né? A ponte ali de... entre Lajeado e Estrela, trânsito flui normalmente. Temos aqui a ponte baixa ali entre Travesseiro e Marques também, tá tudo certo. Salvo a ponte entre Mussum e Encantado, né? Que o negócio ali encrespou. E aí o que aconteceu? A EGR foi lá e interditou a via. Então não tem passagem por ali. Alguns estudos já estão sendo feitos, o pessoal trabalhando para ver, né, da possibilidade de repente abrir um espaço ali para veículos da saúde, por exemplo, né? Ambulâncias e assim por diante. Não se descarta a interdição total da via e, quem sabe, até colocar ali uma ponte provisória ao lado desta que já está, ao menos para a passagem aí de veículos leves, né, e também de pedestre. Porque ali junto à ponte tem uma passarela e até esta passarela aí não está liberada. Está trancada também, né, a passarela ali próximo à ponte. É encostada praticamente na ponte ali, né? Esta passarela, então, que também foi interditada. Ontem, por exemplo, a EGR liberou a passagem de ambulâncias
na ponte da Barra do Guaporé, tá? E segundo as informações, a empresa anunciou, foi no início da tarde ainda, né, que vai liberar a passagem das ambulâncias pela ponte entre Encantado e o município de Mussum. A estrutura está interditada em função das avarias ocasionadas pela enchente. Estão dizendo enchente desta semana, mas foi... vídeos mostram imagens mais próximas ali de que estas avarias já estão ali, há mais tempo, hein? Não é só desta semana. Tem ferro lá que está enferrujado e essa ferrugem não é de agora. Aí complica, né? Então o pessoal tem que averiguar direitinho isso aí e não passar panos quentes, porque não foi de agora. Ah, veio enchente e danificou o pilar. Não, já está lá há tempo. O ferro que foi mostrado, né, as próprias rachaduras ali já indicam de que essa rachadura ali, que o pilar já estava assim há mais tempo, hein? Para enferrujar, né? E ficar uma crosta escura onde tem a rachadura, não é do dia para a noite, não. Isso aí leva um tempinho, né? Então, ao que tudo indica, essas rachaduras ali já estão há mais tempo. Só que não se tem, né, um trabalho de averiguação, né, para verificar como é que está a situação. O pessoal vai deixando, vai indo, utiliza, se a ponte cair, caiu. Né, se tivesse, por exemplo, um trabalho preventivo, o pessoal ir lá, né, uma vez por ano, sei lá quanto, 6 meses, fazer uma averiguação, ver como é que está a situação. Mas não, né? Não se tem este trabalho aí de prevenção. Até porque aí se fala em vidas, né? Governador do estado. Se fala em vida, preservar vidas, né? Tanto gosta de falar essas frases feitas aí que a gente tem que copiá-lo, né? Então, de repente, esse trabalho preventivo, né, dona EGR? Trabalho preventivo aí seria interessante, viu? E não só onde tem, né, a estrada pedagiada, ou estrada que pertence ao estado, né, mas até as municipais. Numa dessas, né, por que não? Tem pontes aí no seu município. Por que não fazer uma averiguação, né, um estudo lá, volta e meia? Poxa, como é que está essa ponte aqui? Como é que está essa travessia? De repente vai evitar até gastos com o trabalho preventivo, né? Dá uma olhada por baixo na ponte, se possível. Alguém que entende do assunto, do métier, como diz o outro. Vai lá, faz uma averiguação. Não, está tudo certo. Opa, show de bola. Vamos lá, então, vida que segue, né? Aí fica bom, fica bonito. Agora, se tem algum problema, opa, vamos resolver logo. Não vamos deixar acontecer algo de anormal aí, ou algo pior. Vamos fazer logo, né? Botar a mão com vontade e fazer. 13 para as 8 agora. A Defesa Civil do Rio Grande do Sul alerta para a atuação de um novo episódio de tempo severo no estado entre este domingo e a próxima terça-feira. O aviso hidrometeorológico indica condições favoráveis para tempestades com chuva intensa, rajadas de vento, queda de granizo e volumes expressivos de precipitação, além do aumento aí do risco hidrológico em diversas regiões gaúchas. Hoje, a instabilidade, elas começam a atuar de forma isolada, né? A possibilidade de temporais logo mais da tardinha ali para a noite, acompanhados de chuva moderada e forte, rajadas de vento, queda de granizo, principalmente
nas regiões noroeste, norte, nordeste, serra, região, a região metropolitana e grande Porto Alegre e litoral norte gaúcho. Para nós aqui também, né, vai vir bastante chuva à noite, quem sabe até temporais. Aí, como a gente já falou agora há poucos instantes, vamos ter chuva durante todos os dias da semana aí, né? Só na quinta-feira que vai diminuir um pouquinho. Além dos riscos meteorológicos, o aviso hidrometeorológico destaca a preocupação aí com a evolução das condições hidrológicas. A previsão indica risco aí de cheias em arroios e pequenos rios, alagamentos em áreas urbanas e manutenção ou agravamento dos níveis elevados dos principais cursos d'água. Os rios Jacuí, Uruguai e Ibirapuitã merecem atenção especial devido ao risco de inundação. Não se descarta também, como vamos ter chuva aí na bacia hidrográfica Taquari-Antas, né? Um cuidado especial por parte aí das autoridades, ou seja, ficar de monitoramento, né? Ficar monitorando o rio e poder informar as pessoas de forma correta de como é que vai ficar a situação. Não é alarmismo, mas o pessoal tem que ficar sabendo com antecedência. Muita gente diz, não preciso informar.

hoje já tem, né? Tem Roca, tem Estrela, e assim por diante. Acho que em Santa Teresa ali também tem Mussum, ou seja, está mais fácil aí do pessoal ter a informação na palma da mão. E muita gente, por que que eu digo na palma da mão? Porque todo mundo tem celular, Facebook, Instagram, e tem muita gente por aí levando informação, né? O pessoal faz vídeo, mostra, ó, pessoal, aqui tá tanto, ali tá tanto. Então, ficar atento e saber o que fazer, né? Então, durante a semana, muita chuva também aqui na região do Vale do Taquari. Vamos com mais destaques. Tá na hora aqui, olha, de trazer a segurança pública e o trânsito também para você. Aqui na Brescia Mais FM. Então vamos lá. Uma colisão entre motos resulta em feridos no bairro Conventos, em Lajeado. O acidente ocorreu e os condutores foram encaminhados para atendimento no hospital. Ainda, motorista dorme ao volante e colide contra a árvore em Venâncio Aires. O acidente foi registrado por volta da 0 hora e 20 minutos, na altura do quilômetro 63 da rodovia. Discussão entre condutora e ocupante de veículo acaba em acidente na RS-411, né? Durante o bate-boca dentro do carro, o homem desligou o veículo em pleno movimento. A mulher estava dirigindo, o homem bateu boca com a mulher, foi lá e desligou a chave. E aí, meu, trancou tudo, né? Ele acabou saindo da pista, bateu no guard-rail e saiu mato adentro, entrou mato adentro. E danos materiais no veículo, a mulher foi encaminhada para atendimento também no hospital, viu? Briga de casal dentro do carro, não pode brigar dentro do carro. Deixa para discutir em casa, né? Também a ponte ali de Madeira, na RS-130, em Itaipava das Flores, Venâncio Aires, foi danificada pela enchente. Tem imagens aqui que mostram essa danificação, né? Os pranchões ali que foram arrancados e amontoados entre si. E aí, então, interditado lá o local. Ok? É a programação aqui da Brescia Mais, trazendo então o trânsito e agora segurança pública. Um apartamento residencial foi atingido por um incêndio no bairro Olarias, em Lajeado. Bombeiros combateram as chamas. Foi lá no bairro Olarias, tem um condomínio residencial lá, né? E um apartamento, então, sofreu incêndio ontem à noite. Um incêndio que atingiu o apartamento do condomínio Terracota Residence, no bairro Larias Lajeado. Os bombeiros foram acionados, chegaram no local e as chamas atingiram aí um conjunto, né, habitacional localizado, então, no sexto andar, bloco A. Ou seja, o apartamento do sexto andar, bloco A, que foi atingido conforme as informações. E ninguém ficou ferido. Programação, a Operação Pássaro, Polícia Civil cumpre 6 mandados de busca e apreensão e prende investigado por homicídio em Fontoura Xavier. Esta ação ocorreu, foi durante a semana, né? Foi na quinta-feira que ocorreu, então, essa diligência por parte da polícia. E ainda, a Brigada Militar prende homem por estupro de vulnerável em Venâncio Aires. Antes da chegada da guarnição, o indivíduo foi agredido por populares. E a Polícia Civil cumpriu o mandado de prisão por regressão cautelar em Boqueirão do Leão. O homem cumpria pena em regime semiaberto com monitoramento eletrônico e descumpriu

suas condições impostas, então, pela justiça. Agora, 5 minutos faltando para as 8 horas da manhã, 5 para as 8, e famílias atingidas pela enchente começam a retornar para casa em Cruzeiro do Sul. São pessoas que foram atingidas, né, pelas cheias do rio, saíram de casa e agora, depois da limpeza toda, já estão voltando novamente para suas residências. É Abrecer Mais FM, muito melhor com você, formação e música na medida certa, né, para quem se liga aqui na nossa programação. Vou fazer o seguinte, vou para o intervalinho, eu volto já na sequência.

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4: 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Informação e música aqui na programação, né? Agora falar um pouquinho aí de esporte. O Internacional não foi bem ontem, acabou perdendo. Com isso se aproxima cada vez mais, né, ali da zona do rebaixamento. Ontem, né, o Inter acabou perdendo o jogo aí, viu? O Inter terminou o primeiro turno do Brasileirão perdendo no Beira-Rio para o Cruzeiro por 2-1. Foi a quinta derrota aí em 10 jogos como mandante. E ontem abriu o retorno perdendo no Paraná para o Atlético por 2-0. O torcedor gritou olé, olé no final. O Inter segue com 21 pontos e no momento ocupa o 15º lugar. O Vasco abre a zona de rebaixamento com 20 pontos, o Grêmio também está com 21 pontos. Se o Grêmio ganhar ou empatar com o Fluminense hoje, passa o Inter. Se o Vasco vencer o Mirassol, jogo que acontece... o Mirassol, Vasco e Mirassol. Deixa eu ver aqui como é que ficou Vasco e Mirassol. Se eu joguei também, foi ontem, né? Vasco e Mirassol. Vamos ver se aparece aqui o resultado. Né, pra gente já informar, acabou empatado em 1-1, meu. 1-1. Empataram aí, então, o jogo, né? Vasco 1 e o Mirassol também 1. E como o Vasco não venceu, né? Talvez aí, eu acho que nem passou o Inter. Tá? O Inter fazia um bom primeiro tempo quando aos 45 minutos o Juninho cometeu um erro fatal numa saída de bola. E Leozinho aproveitou e fez 1-0. Aos 14 do segundo tempo, Félix Torres recuou a bola e acabou dando uma assistência para Viveiros fazer então, né, os 2-0. A tabela aí do Brasileirão... Ah, lembrando, o Grêmio joga hoje aí, tá? A tabela do Campeonato Brasileiro está da seguinte forma, olha só. Trazer aqui nos destaques aí, então, para você na programação da Brécia Mais FM. Opa, já são 8-2, hein? 8-2, né? Bom, o Palmeiras está liderando, 44 pontos. O Flamengo vem em segundo, tem 37. O Atlético Paraná, 36. E o Fluminense, em quarto, 32 pontos. Depois, logo atrás, ali, já no pezinho, né, do Fluminense, aparece o Bragantino, em quinto lugar. Depois, em sexto, Bahia, ambos com 30 pontos. Em sétimo, tem Corinthians, 27, também com 27 pontos, o Cruzeiro, que venceu o Inter. O Botafogo em nono, com 26 pontos. Depois tem em décimo o Curitiba, 26. Também com 26, o Vitória. São três times aí, né, com 26 pontos. Depois com 25, o São Paulo e o Atlético. São Paulo, 12º, e o Atlético, o 13º. Depois o Santos, 22 pontos, o Internacional, então, 21, o Grêmio também tem 21, e o Vasco tem 21 também. E depois, com 20 pontos, tem o Mirassol, com 18 o Remo, e a Chape, né, com 20 pontos na tabela. Brecia Mais, agora 8:03, 8:03, 8:03, programação para você aqui na 93.1 Brecia Mais FM, muito melhor com você. E agradecer aí a sua companhia, a sua audiência, continue ligado aqui na programação, né, da Brecia Mais FM, tá certo? Porque na sequência tem por aqui também, né, o Giovanni, e vai ficar com você até o meio-dia aí, né? Com o Domingo Tchê. Muita música Galdéria para você curtir e para você, então, né, ficar de bem com a vida. Valeu, gente. Grande abraço aí, então, né? E, só para lembrar de que a enchente, né, que atingiu o Vale afetou também os clubes do futebol amador da região. Um deles, por exemplo, é o Cruzeiro, lá no centro de Cruzeiro do Sul, tá? E a abertura do campeonato que ocorreu hoje foi transferida para o próximo domingo. Então, 8:04 agora. Valeu aí a sua companhia. Tá chegando na sequência o Giovanni. Valeu, gente. Bom domingo e tudo de bom.

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Buenas, buenas, peões e prendas de todas as querências. É, estamos começando o programa Domingo Tchê na Brescia Mais FM. Muito melhor com você. De vereda, eu já vou pedir a bênção ao patrão celeste para abençoar mais um programa Domingo Tchê até meio-dia e meia, com a boa e velha música gaúcha. Mas melhor ainda com a tua participação, vivente. Não te acanhe. A partir de agora, tu vai me ajudar a fazer o programa Domingo Tchê através dos meios aqui de comunicação da Brescia Mais FM. Eu já vou te gritar o número do telefone fixo para tu ligar para mim, 37 57 12 59, ou através do nosso WhatsApp. Se tu não tem anotado, anote aí o número do WhatsApp da Brescia Mais FM: 51 982 19 2727. Mas que tal a temperatura aqui no centro de Nova Brécia neste momento? 14 graus. Hoje, vivente, é 26 de julho. Finaleira já do mês de julho, quase. Deus o livre. Mais uma semana e já se foi o mês. Mas vamos que vamos, dele que dele. Vamos começar a bagunça agora. Acabou a calmaria. Chega de ficar dormindo neste momento. Acorda aí todo mundo na casa, tchê, que Osvaldir e o Carlos Magrão vão começar cantando pra gente. Guri, no campo, na cidade ou no teu CTG, só dá domingo, tchê. 8 horas e 15 minutos.

E vem chegando os Monarcas, cheiro de galpão, baita de uma vaneira, tchê, 8 horas e 19 minutos.

tá na hora da gente faturar, botar uns cobre na guaiaca e já voltamos. Aguenta aí, vivente, vá lá fazer teu chimarrão e já já estamos de volta.

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já estamos de volta no Domingo Tchê, na Brécia Mais FM, muito melhor com você. Quero mandar um abraço a todos os internautas que ouvem a Brécia Mais FM através do aplicativo. Tu pode também falar para Alexa. Alexa, sintonize 93.1 Brécia Mais FM. É isso mesmo, Indiada Buena. Deixa eu me bandear para o WhatsApp aqui que tem recado chegando. Olha só, bom dia, tudo bem? Na escuta, tudo bueno, tchê? Sou de Porto Alegre. Gostaria de escutar uma música com Alberi Silva. E ofereço a todos um grande abraço. É a Mari Lima na sintonia da Brécia Mais FM. Mari, eu vou tocar uma aqui que eu já tenho do Alberi Silva. Esta aqui, ó. Quando chove na estância, baita de uma vaneira, tchê. 8 horas e 26 minutos no domingo, tchê.

É, e essa música bonita é na voz de Luiz Marenco, de manhã cedo. Tchê, a gente vai faturar, eu vou botar uns cobre na minha guaiaca e já voltamos. Enquanto isso, vá lá cevar teu chimarrão e vem matear comigo.

0: Na Brescia Mais, 8 horas e 37 minutos. Bom dia.
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0: Bueno, já voltamos na programação do Domingo Tchê, na Brescia Mais FM. E hoje, vivente, hoje também é um dia especial. Hoje é dia dos avós, tchê, que maravilha! Hoje é dia dos avós, que data especial para os netos e netas. É a prenda que tem mais... É poder pra mandar ali dentro de casa, é a manda-chuva mesmo, tchê. Dia dos avós. Que coisa buena, tchê. A prenda e o peão, né? A voz é os dois, não é só a prenda. E a gente gosta de brincar aqui, tchê. Deus o livre. Depois eu vou contar pra vocês como surgiu esse dia dos avós, por quê? Esse dia dos avós, então. Falando nisso, a Angelina de Lázari ligou pra gente através do telefone fixo e tá mandando para todas as avós e avós e avós, melhor dizendo, conhecidas dela. Ela quer ouvir uma música dos Garotos do Surungo, Uma Nova Brécia. Ai, falando Garotos do Surungo, hoje vai ter lançamento da nova música dos Garotos do Surungo. Daqui a pouquinho mais, vai ter o pessoal aqui pra fazer o lançamento desta nova música deles. Então, fiquem ligados na programação do Domingo Tchê, que vem surpresa boa e vivente!
1: Uma Nova Brécia?
0: 20 minutos para as 9 horas. Tu já sabe, né, vivente? No campo, na cidade ou no teu CTG, só.

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1: É, vem chegando o Gildo de Freitas. Eu não sou convencido. Essa vai lá para o Décio Soutier, que ligou pra gente lá em Travesseiro. Tá na sintonia, tá mateando na companhia do Domingo Tchê. Um bom domingo pra ti e pra tua família, seu Décio Soutier.

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Mas que tal? Olha só, vem chegando música na programação. Eita, Oswaldir e o Carlos Magrão vão cantar pra gente Adeus Mariana. 4 minutos para as 9 horas no Domingo Tchê.

0: Na Brecha Mais, 9:04. Bom dia.
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Bueno, já voltamos, é o Domingo Tchê na Brécia Mais FM Vivente. Já são 9:06 e a temperatura aqui no grande centro de Nova Brécia é 16 graus neste momento e o firmamento tá começando a esconder o sol. Deixa eu ver como é que o tempo vai se comportar na região neste domingo. Olha só, o amanhecer será ameno, com condições para a formação de nevoeiro em pontos isolados. E no decorrer do dia, o avanço da instabilidade sobre a parte do estado favorece o aumento de nebulosidade e pode ocorrer pancadas de chuvas e temporais isolados na região. A máxima prevista para hoje é 25 e a mínima ao amanhecer foi por volta dos 14 graus. O nosso clima-tempo fala que vai começar a dar umas pancadas de chuva ainda hoje pela manhã. Então, se tu for sair de casa, pro trabalho ou dar uma vorteada, vá prevenido, vai que te cai uma chuva no lombo vivente, é? Te previne aí, tchê! E vamos que vamos, dele que dele, vem chegando música na programação. É o Cepa Gaúcha e a nova música deles, Rosto Enrugado, mas a Henrique Merlo, Adão.

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1: Os Bertucci, a gaita do falecido. 9:17. E vem mais música na programação do Domingo Tchê.
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0: Ao gaúcho, os mirins, bonita canção, ensina como se deve conduzir a tradição gaúcha. Coisa buena, tchê. A gente vai faturar e já voltamos. Enquanto isso, vamos tomar umas boas cuias de chimarão vivente. Aguenta aí!
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Bueno, já voltamos na programação É o Domingo Tchê na Brescia Mais FM. 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Que coisa buena, hein? Falando em ouvir a Brescia Mais FM, deixa eu mandar um abraço a todo o pessoal de Linha Estefânia. É a audiência da Brescia Mais FM do programa Domingo Tchê. É muito grande lá em Linha Estefânia também. Um abraço a todo o pessoal. A gente passa por lá e conversa com essa indiada buena. Eles me falam, eu ouço o teu programa todo domingo de manhã. Mas coisa buena, muito obrigado a vocês, tchê. Aquele quebra-costela. Vamos tocar essa música do Porca Véia pra toda essa indiada. Baita de um shot, é lá fora o nome desse shot. 9 horas e 24 minutos no Domingo Tchê. Temperatura 16 graus.

0: Na Brescia Mais, 9:34. Bom dia.
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Oi, galete, já estamos de volta. 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Um abraço ao Sabiá e a Kika, estão sintonizados no programa Domingo, tchê. É, e daqui a pouco mais também tem o lançamento da nova música do grupo Garotos do Surungo. Daqui a pouquinho mais, fiquem ligados na programação do Domingo Tchê. Vamos ter música nova, que maravilha! Falando em música, vamos tocar a música dos Garotos do Surungo. Enquanto isso, Orgulho de Pampeano, 20 minutos para as 10 horas, vivendo.

Vem chegando Délcio Tavares, Cavalo Preto. É pedido do xerife do Belvedere que tá na sintonia, tá lá matando com a gente, do lado do rádio e perto da prenda, tomando aquele bom e velho chimarão, hein? Mas a senhorita La Vecchia, aquele quebra-costela, homem, e um bom domingo pra

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Eipa, já voltamos na programação. 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E vamos que vamos dele, que dele já são 9 horas e 53 minutos. Vem chegando pra cantar pra gente, os Serranos. Nheco var, nheco fum. Participação do Gaúcho da Fronteira, tchê!

0: Na Brécia Mais, 10 horas e 4 minutos. Bom dia!
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0: Bueno, já voltamos na programação do Domingo Tchê na Brescia Mais FM. Já são 10 horas e 7 minutos, virou agora o ponteiro vivente. E como eu anunciei antes, tem um pessoal dos Garotos do Surungo, vamos fazer uma baita de uma divulgação aqui, vai ter o lançamento da nova música deles, aqui no estúdio da Brescia Mais FM, tem o Felipe e tem a Gabi. Bom dia pra vocês, bom dia Gabi, primeiras damas, né?
1: Bom dia pessoal que tá escutando a gente, bom dia Giovanni, obrigada por receber a gente.
0: Rapaz, a gente fica, que recebe sempre,
1: fica
0: né?
1: Fica muito feliz de estar aqui hoje.
0: Agradeço. Felipe, bom dia.
2: Bom dia, Giovanni. Bom dia, Gabi. Bom dia a todos os ouvintes da Brescia Mais FM. Ficamos muito felizes de podermos estar aqui levando a nossa nova música, novo trabalho, em primeira mão aqui na Rádio Brescia, no programa do Domingo Tchê.
0: Maravilha.
2: Aqui no Giovanni, que... Dr. Giovanni, que sempre está apoiando a gente, sempre está rodando nossas músicas. Então a gente faz a questão de levar ela em primeira mão aqui.
0: Perfeito.
2: Né? Parece mais FM.
0: E como a gente conversou, né? Faz tempo que tu tá me falando, ó, vai ter música nova, vai ter música nova. E chegou o dia de lançar ela, né?
2: Exatamente. Nas plataformas digitais, lembrando o pessoal que quiser escutar no Spotify, Deezer, Apple Music, em todas as plataformas, vai estar disponível dia 2 de agosto. Então...
0: Final de semana que vem, então?
2: É isso aí. O pessoal que quiser escutar em casa, mas por enquanto é só pedir na Rádio Brescia.
0: Isso, é. Durante essa semana, né, a gente vai executar aqui na programação da Brescia Mais FM. Gabi, como é que é gravar uma música? É trabalhoso?
1: Ai, Giovanni, assim, a gente vem desde muito, eu e Felipe, principalmente, assim, desde muito novinhos os dois.
0: Uhum.
1: E falando por mim, a gente tá no meio da música, eu desde os 6 anos.
0: Tempo, né?
1: Tempo. Gravando música e tem algumas músicas gravadas também, então é desde de muito tempo atrás que eu já venho com essa, um estúdio e gravação. É muito bom dar o trabalho de estar gravando e gravando e gravando para ficar perfeito do jeito que a gente gostaria que ficasse, mas sempre o Felipe ajudando também, apoiando, a gente fez um trabalho bem bonito, mas é muito legal, é muito bom.
0: Legal, legal. E como é que vamos fazer? Vocês vão tocar essa nova música, né? Fazer ao vivo ela? Ou vamos tocar outra música que eu rodo aqui no estúdio? Como é que vamos fazer? Só para os ouvintes saberem aí.
2: Vamos fazer o seguinte, vamos tocar uma que o povo já conhece, uma que, que a gente já tem gravado, até para dar mais curiosidade pro público, dar uma... vamos fazer uma que até toca bastante aqui na Rádio Brescia, o Chalé de Madeira, que a gente conseguiu gravar do Leonardo. E que nem a Gabi falou, isso aí de gravar é algo bastante trabalhoso, algo que leva tempo, não é simples, né? Mas a gente sempre faz com o nosso esforço e sempre tentando levar a nossa música, o nosso jeito de tocar, isso sempre tentando deixar o mais transparente possível, tentando trazer a nossa originalidade, o nosso estilo, levando a cultura gaúcha, a tradição gaúcha, e levando a inovação que é o nosso jeito de tocar.
0: E o pessoal, né, que escuta música gaúcha, às vezes não percebe, cada grupo tem o seu próprio estilo, né? Só ficar olhando nos detalhes, cada grupo tem o seu jeito, o seu estilo, e tem que manter, como o Felipe falou, manter esse estilo e segue a linha, né? Segue o baile desse jeito, né? E o que vamos tocar então agora?
2: Vamos fazer então uma música gravada então há pouco tempo, do grande mestre Leonardo, autor da Tertúlia, autor da Céu, Sol, Sul, Terra e Cor, e autor dessa grande obra que é o Chalé de Madeira.
0: Abre a gaita, gaiteiro, então!

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6: Bueno, já voltamos na programação, é o Domingo Tchê na Brescia Mais FM. Já são 10 horas e 23 minutos. E aí, a temperatura 17 graus neste momento. E aí, Felipe, onde é que vai ser o almoço hoje, homem? É.
7: Isso aí, aqui, que o cheiro do churrasco deve estar chegando aí do rancho G de Freitas. Aí,
6: eita, grande Cacildo, tá lá te esperando.
7: Um abraço pro Cacildo, pra minha mãe Bernadette, minha irmã Eliane, minha namorada Laura. Todo mundo na escuta, né?
8: Aproveitando, falando do Cacildo, dedicar a música que a gente cantou, o Chalé de Madeira, pra ele, que toda vez ele chora quando a gente canta essa música, e agradecer ele, porque ele virou um paizão pra gente, ele é a família, virou família
6: da gente. Maravilha, tchê, Deus o livre. O que nós temos pra contar pros ouvintes, então?
7: Mas que nem a Gabi falou ali, o conjunto sempre foi uma família, então são 19 anos, ano que vem 20 anos de Garoto Surungo, 35 anos de grupo musical gaúcho, tradicionalista na família. Então, eu tô tentando levar esse legado, seguir em frente, isso aí, claro, sempre com o apoio do meu pai, Cacildo Rocha, que tá sempre aí ajudando, escorando quando precisa de alguma coisa, sempre sei para quem recorrer. E também agora com a parceria com a nossa produtora de Lajado, nosso escritório de Lajado, a Medeia. Um abração pro Guilherme Satig, um abraço pra Lucila também, são o pessoal do nosso escritório, mais o pessoal do jurídico, enfim, todo o pessoal do escritório. Que a gente também tem muita novidade chegando para ano que vem. Ano que vem vai ser espero que vai ser um ano de ouro para os Garotos Surungo. Novidade grande, 20 anos de Garotos Surungo, 20 anos nessa terra, divulgando a música gaúcha, o tradicionalismo, incentivando a juventude, as pessoas e levando o nome dessa cidade maravilhosa que é Nova Bressa.
6: 20 anos, cara. Tô aqui pensando, 20 anos já. É uma estrada já, né, homem?
7: É muita história pela frente e com certeza vai ser seguida com muita honra, muito orgulho. E ano que vem, muita novidade pro pessoal. Fiquem ligados em todas as nossas plataformas digitais, no nosso Instagram, nosso YouTube, Facebook, que vai ter muita novidade chegando aí.
6: Isso aí, tem que fazer movimentar o povo cada vez mais, né, tchê? Ah, vamos falar alguma coisa da agenda de vocês ou como é que tá ali, tchê?
7: Vamos convidar o pessoal pro conhecer as nossas páginas. Como é que faz, Gabi, se o pessoal quiser acompanhar?
8: Quem quiser acompanhar a gente em todas as plataformas digitais é @garotosdosurungo, que posta vídeos, bastante dos bailes que a gente toca, todas as programações que a gente vai também, estão todas lá que a gente vai passando para vocês. Quem quiser acompanhar a gente, pode ficar todo mundo bem à vontade.
6: Maravilha, maravilha.
7: Isso aí, e também queremos agradecer muito ao CTG Paixão Cortes pelo grande evento que fizeram comemorativo aos 60 anos da entidade, que 60 anos também é muita história.
6: É muita história, né, tia?
7: Muita gente envolvida, muita história de amor, paixão pelo tradicionalismo, isso é história muito linda. E a gente poder ter feito parte dessa história faz a gente sentir muito honrado. Agradecer a todo o público que esteve presente ali, a todo o pessoal que dançou, festejou, cantou, né? E também ao público que não conseguiu comparecer nesse evento ali, aqui de Nova Bressa e região, pra já ter uma data aqui em Nova Brécia também. O pessoal, opa, mais perto, a gente vai divulgar mais com calma, novamente. Mas no dia 31 de outubro, sábado à noite, festa da Madre Assunta aqui no Salão Paroquial de Nova Brécia. Então, o pessoal que não conseguiu participar do evento, que graças a Deus foi casa cheia, o evento acabou esgotando as
6: fichas. Se espremendo o pessoal lá dentro do salão, então, temos o livre.
7: Caso o pessoal que não conseguiu comparecer no evento, vai ter esse outro evento dia 31 de outubro para já ir se programando para não ficar de fora desse evento também.
6: Isso aí, tchê, isso aí. E agora, o que, que vamos fazer para os ouvintes?
7: Vamos fazer então agora essa música aqui, que é a música mais tocada dos Garotos Surungo na atualidade, mais de 100 mil visualizações no YouTube, mais de 30 mil plays no Spotify, tema de abertura da TV Sudoeste de Santa Catarina. Vamos fazer Filho de Domador.
6: Mas que tal, abre a gaita, gaiteiro!

É o filho de domador e a gente vai com mais música. Já voltamos, né? Daqui a pouco vai ter novidade pra vocês e a nova música dos Garotos do Surungo. Aguenta aí, vivente! E é o Leonardo com Acidente Campeiro, 10 horas e 31 minutos.

0: Na Brecha Mais, 10:35. Bom dia.
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6: Bueno, já voltamos na programação no Domingo Tchê. Eita, conversando aqui com o Luiz Felipe também. É, toda música tem uma história, mas não é hoje que vai sair a história da nova música, né, Felipe? Outro dia vai sair, né, Felipe?
7: Isso é, fui eu que compus a música, então às vezes num momento de inspiração a gente acaba conseguindo escrever alguma coisa. Nunca me considerei um compositor, mas eu venho me despertando a algumas ideias, como uma Nova Bressa, como uma música que também eu compus, essa ali... E mais outras músicas também que a gente vai lançar que eu também consegui escrever,
6: né? E o teu pai tava me contando, o Cacildo, que ele gosta de revisar toda a letra da música, né?
7: Sim.
6: Diz ele que, às vezes ele diz, ó, pode mudar aqui, mudar aqui, mudar aqui. Mas essa nova música, ele falou que, diz ele, pra ele tá perfeita. Não precisou mudar nada, ele falou. Nada, nada, nada. E assim mesmo, né, tia?
7: É, eu a minha forma de escrever, eu não consigo pensar pra escrever. Então, simplesmente a música vem. Eu começo, às vezes, tô ali parado, vem a ideia e geralmente já vem com a melodia pronta. Eu acredito por eu ser músico, desde muito pequeno já tá nesse convívio com a música. Então a música já vem pronta, como se a música estivesse nascendo ali, entendeu?
6: Isso é dom, né, homem? Isso é dom,
7: não,
6: tia.
7: Não sei o que
6: é dizer. É dom isso aí.
7: Mas...
6: E o que vamos divulgar? Vamos divulgar a agenda de vocês aí, Indiada?
7: Isso, vamos divulgar a agenda, então aproveitar que tá chegando o setembro, tá chegando
6: Eita,
7: a nossa...
6: Eita, Semana Farroupilha!
7: Isso, mês do Gaúcho. Então, ó, dia 13 de setembro vai ser o evento em Vespasiano Correia. Mais próximo a gente divulga o horário certinho, que ainda não tem, a gente tem a data confirmada, mas ainda não tem os horários definidos certo. Então, dia 13 de setembro, Vespasiano Correia, dia 17 de setembro, Roca Salles, 18, Mussum, 19, Estrela e dia 31 de outubro aqui em Nova Brécia, como eu comentei.
6: E então, Mussum, né? Estão contratando vocês seguidos, né?
7: Isso, é, pois
6: Coisa
7: é.
6: Coisa boa, Semana Farroupilha tradicional que nem a de Mussum não existe, isso. Né?
7: É, a gente por ser um conjunto tradicionalista gaúcho, a gente fica muito feliz de poder estar participando desses eventos, né? E pro pessoal aqui de Nova Brécia, dia 31 de outubro, por ser um evento fora de CTG, vai contar com um repertório um pouco diversificado, né? Claro, deixando claro que é um conjunto gaúcho, bombacha larga, autenticidade, só que trazendo um repertório um pouco mais aberto para o público que quiser, para o público se divertir e se alegrar.
6: Isso aí, não, pessoal, pensar assim, não, só vai ter só aquela música gaúcha, não, vai ter, né, uma música um pouco diferente, né?
7: Isso,
6: um repertório bem eclético, como se diz.
7: Isso aí, levando cultura, claro, junto com a gente.
6: Com certeza. E o que vamos mais falar agora, Tchê?
7: Vamos falar, então, da questão dessa música nova, então. Então, como que nem eu falei, foi eu que escrevi, fiz a melodia, enfim. E a gente optou por fazer ela em questão de duas vozes, então a voz da Gabi, como a gente quis explorar por ser um dos poucos conjuntos que tem uma vocalista mulher. Então a gente quis trazer um pouco disso nessa música ali. Então a gente tem uma canção que traz essa tessitura mais alta da Gabi, a gente conseguiu explorar mais. E daí no segundo verso eu que canto, enfim, e daí a gente fez isso ali. Lembrando então que também o conjunto, que nem, como falei, ano que vem comemora 20 anos. Então, para o pessoal ficar ligado, acompanhar nossas redes sociais. Lembrando que as nossas redes sociais também não é só brincadeira, não é só música. Não é só questão, pessoal, não quero acompanhar porque vou só ouvir música. Não, nossas redes sociais tem bastante brincadeira, descontração, que o nosso intuito é levar a tradição gaúcha e alegrar as pessoas. Então, seja com a música, seja com a brincadeira, seja com a diversão. Então, isso a gente sempre tenta manter. Então, nossas redes sociais, né? Tem música? Tem, com certeza. Mas também tem muita brincadeira para descontrair.
6: Que coisa boa, tchê. E as crianças também, os peões, as prendas começam a ver, a gostar também. É desse jeito que vai trazendo cada vez mais as pessoas para a cultura gaúcha, né?
7: Exatamente. O próprio nome diz Garotos do Surungo. E é muito lindo, ainda mais como foi no CTG Paixão Cortes. A gente vê as crianças na frente do palco, aquele brilho no olhar, porque a gente sabe, eu, a Gabi, os outros colegas do grupo, sabemos que aquelas crianças que estão ali com o olho brilhando, a gente também foi assim.
6: É, eu também participei anos e anos dançando no CTG.
7: E hoje a gente está no palco e futuramente pode ser que essas crianças estão também no palco. Então isso é muito gratificante, a gente ver que estão gostando e estão mantendo a tradição, porque eles vão ser o futuro para a nossa tradição continuar cada vez mais viva.
6: É uma memória que vai ficar gravada na mente deles, né? Vai
7: Exatamente.
6: Ficar gravado esse momento aí e vai levar para o resto da vida. Maravilha. E então o que vamos fazer então agora? Vamos dar um alerta pro povo?
7: Isso, vamos chamar a música nova então agora.
8: Antes de finalizar, então,
6: isso.
8: Gostaria de mandar um abraço para toda a minha família. Não vou falar o nome de todo mundo, porque, né, para não esquecer de ninguém, mas principalmente minha mãe, que tá em casa chorando, que ela sempre chora bastante, porque quem tá aqui, a gente do grupo, então a gente sabe que nem para nenhum de nós foi fácil estar onde a gente tá agora. Teve muita estudo, muito falta de brincadeira, porque enquanto quem tava brincando, a gente tava ensaiando, tava cantando, e eu tô há um ano no conjunto. Tenho que agradecer muito a vocês por tudo, e sempre que eu toco no assunto dos Garotos do Surungo, eu sempre toco no assunto do respeito também.
6: Isso
8: porque
6: aí.
8: A gente sabe que sendo mulher não é em qualquer lugar que tu pode colocar o teu pé, que vai ter todo aquele respeito, e eu encontrei nos Garotos do Surungo uma família pra mim, porque não tenho nenhum ai para falar de ninguém, sempre foram muito queridos comigo. Agradecer muito Felipe, o Cacildo, a mãe do Felipe, a irmã do Felipe, todo mundo.
6: E a cultura gaúcha vem disso, a gente respeitar, todo mundo respeita. A cultura gaúcha é isso, levar o respeito, né?
8: Isso aí. Agradecer também o meu padrasto, meu pai, minha irmã, meu cunhado, minha sobrinha, o meu namorido, que tá sempre junto comigo, também me acompanhando. Que
6: tá aí sempre do lado,
8: tá,
6: né?
8: Tá escondido. Então, é isso aí. E mandar um abraço também, um beijo para minhas colegas de trabalho que estão na escuta. Um beijo para vocês, para a Giordana também. Um beijão. Então vamos que vamos chamar a música nova?
7: E só deixa eu também mandar um abraço aí para agradecer a todos os ouvintes que estão ligados até agora com a gente. E agradecer a todos os fãs, amigos que estão acompanhando o nosso trabalho nas redes sociais, pela Rádio Bressa, que estão pedindo música e que podem continuar pedindo música aqui no programa do Giovanni, na Bressa Mais FM.
6: Com certeza, tchê.
7: Com certeza vai estar rodando. Isso aí, um abraço para todo mundo e até uma próxima, que daqui a um tempo a gente tá aqui, vai chegar aqui contando mais novidades. Então fiquem ligados na Brescia Mais FM e nas redes sociais dos Garotos do Surum.
6: Antes, né, de rodar a música, agradeço a presença de vocês e, como eu falo sempre, as portas estão abertas, é só chegar na Brescia Mais FM para divulgar cada vez mais a cultura.
8: Muito
6: tá
8: obrigado.
6: Bueno? Então tá, então vamos que vamos?
8: Vamos que vamos. 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

Bueno, já voltamos na programação do Domingo Tchê, na Brescia Mais FM. Deixa eu botar meu telefone de volta aqui no... É no monofone, como se diz... Agora sim, pode ligar para mim através do telefone fixo 37 57 12 59. É o WhatsApp que estão chegando, já vou ler em seguidinha. Aguenta aí, Indiada Buena, que mandou que a gente já vai divulgar o seu recadito vivente. 10 horas e 53 minutos. No domingo tinha temperatura aqui no Grande Centro, 17 graus nesse momento. Aí vocês ouviram, é os garotos, o surungo e a nova música. E é só pedir aqui na Brescia Mais FM a nova música dos garotos do surungo que a gente vai tocar pra vocês. É Colhi Espinhos o nome da música. Vamos que vamos dele, que dele. Deixa eu fazer o seguinte, deixa eu ver aqui. Bom dia, quero homenagear minha avó Angelina de Lázari pelo dia dos avós, dos netos João Vitor e Luiz Fernando. Toca uma música bem bonita, já vou tocar em sequência aqui também pra vocês. Uma música bem bonita aqui, tchê. Deixa eu ver aqui. Quero colocar no sorteio do bolo da padaria Paludo da Brescia Mais FM, Selvino Camini e também Ana Camini. Já vou colocar o nome de vocês para concorrer o sorteio do bolo da padaria Paludo. Enquanto isso, vem os farapos e é o tal do Tico Tico no Fubate.

do seu Ari Teixeirinha. E vamos faturar, deixa eu botar uns cobre na minha guaiaca que já tá vazia e já voltamos. Aguenta aí, vivente.

0: Na Bressa Mais, 11 horas e 1 minuto. Bom dia!
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Oi, galetê, já voltamos na programação do Domingo Tchê na Brescia Mais FM. Eu quero mandar um abraço pro Noélio, o Noélio Laste, grande açougueiro, lá no Mercado Vian, e aproveitar mandar um abraço para toda a equipe lá do Supermercado Vian. Estão sempre com o rádio ligado na Brescia Mais FM, te aproxega rumo ao açougue. Que o Noélio tem o rádio ligado na Brescia Mais FM sempre. O homem fica cantarolando, Deus o livre, tia, que ele quebra a costela, Noélio. Também quem tá ligado na Brescia Mais FM é o seu Deuclécio, lá em Marques de Souza. O homem velho sempre dando risada, diz ele pra mim, a mulher me deixou. Eu disse, mas o homem velho, o que que deu? Diz ele, ah, ela foi pra missa. Mas homem, tu me faz cada pegadinha, tchê, que Deus o livre. E o homem velho dá cada gargalhada, tchê. Aquele quebra costela pra ti, seu Deuclécio, lá em Marques de Souza. E deixa eu ver quem mandou recado pra gente aqui no WhatsApp. É o Silvano de São Bernardo do Campo, mas que tal, homem? Mando aquele abraço pros pais Valdemir e Alice Meneghetti e pro tio Vilmar de Coqueiro Baixo, aquele abraço a todos. Mas que tal, homem, ouvindo a Brescia Mais FM através do aplicativo, que coisa buena. Também quem tá na sintonia da Brescia Mais FM é o patrão do CTG Paixão Cortes, mas a Ricardo Laste tá na sintonia. Diz ele, manda um abraço aí para o pessoal dos Garotos do Surungo. Nós estamos na escuta. Quebra a costela, Ricardo, pra ti e pra tua família, tão sintonizados na Brescia Mais FM. Um bom domingo. Papaizinho fresco, Ricardo, homem velho, mas que tal? Ei, grita junto com... Querência amada.

e vem chegando o pedido do Belo, que tá na sintonia da Brescia Mais FM. O Belo tá mandando essa próxima música pro Amélio Blau, o pessoal lá de Linha Estefânia, Capitão, e resumindo, né, Belo, todos os amigos dele, em especial lá para o Benjamin De Lazari, o meu pai também, né, o Belo Velho, sempre ligado na Brescia Mais. Quer ouvir Xote Laranjeira com os Mirins? Essa música foi lançada em 1987.

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1: É o Sidney Lima, velório pobretão na Brecha Mais FM, mas a música, hein, tchê? E a gente vai faturar, já voltamos, aguenta aí.
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Bueno, já estamos de volta. É o Domingo Tchê na Brescia Mais FM. É, Vivente, tu não me ajudou ainda a fazer o programa Domingo Tchê. Ainda dá tempo, a gente vai até meio-dia e meia com a boa e velha música gaúcha. E melhor ainda, com o teu pedido musical. Me ajude a fazer o Domingo Tchê, Vivente. É só ligar para mim através do telefone fixo ou mandar recado através do WhatsApp da Brescia Mais. Não te acanhe! Faça que nem meu amigo Silão lá de Canoas. E ele falou o seguinte para mim: estamos rodeando a churrasqueira na companhia do Domingo Tchê. Mas que tal, homem? E vai sair um vazio? É, e a tradicional costela que não pode faltar nunca. E como aperitivo, uma linguiça campeira e meio da asa de frango. Uita, churrasco completo, homem. Tudo acompanhado na inesquecível maionese. Mas que tal, diz ele, um quebra-costela do Silão aqui de Canoas. Aqui hoje tem a procissão de São Cristóvão na BR-116, um buzinaço dos caminhoneiros, que Deus o livre, diz ele. É isso aí, Silão, o pessoal tá comemorando. É o dia de São Cristóvão, que coisa boa, homem. Um quebra-costela pra ti, pra tua família. Eu vou tocar essa música pra ti, Vivente. João de Almeida Neto, As Razões do Boca Braba. 11 horas e 23 minutos. E tu já sabe, Vivente, no campo, na cidade ou no teu CTG, só dá

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0: e Galetê, já voltamos na programação do Domingo Tchê, na Brécia Mais FM, muito melhor com você. Deixa eu alçar meus olhos pra cima, 19 graus neste momento aqui no grande centro de Nova Brécia, e o firmamento tá daquele jeito, tchê. Segundo o clima-tempo, a qualquer momento pode ocorrer algumas pancadas de chuva. Então, se tu for sair, vivente, não saia desaprevenido. Leve guarda-chuva, um chapéu, até uma capa de chuva se tu for lidar lá no campo. Pode ocorrer pancadas de chuva no decorrer deste domingão. Vivente, tu não participou ainda, não me ajudou a fazer o Domingo Tchê? Me ajude através do telefone fixo ou mande teu chasque falado ou escrito no WhatsApp da Brécia Mais FM. Eita, que tá entrando aquele cheiro de churrasco no estúdio da Brécia Mais. Que coisa boa, né? A fome batendo e esse cheiro cada vez deixando o vivente aqui com mais fome ainda. Domingão é assim. Falando em churrasco, mande pra mim aí o que tu tá fazendo nesse domingão. Pode mandar no WhatsApp lá, foto ou vídeo. Eu quero saber, vivente. E também deixa eu reproduzir um áudio aqui no WhatsApp. Prende o grito aí, vivente.
1: Bom dia, Giovanni.
0: Buenas.
1: Aqui é o Walter. Eu queria mandar uma música, o novo, a gravação aí do Estepa Gaúcho, para minhas duas netinhas, Samantha e Ágata. Pode ser? Um abração para ti e para todos os ouvintes da Rádio Brécia.
0: Pode ser, Walter. Vou rodar então essa em sequência aqui para ti, vivente. Rosto Enrugado, a nova música do Cepa Gaúcha.

E esse toque de gaita e essa voz inconfundível do Porca Véia, baile campeiro, saudoso Porca Véia vivente. E a gente vai faturar e já voltamos, aguenta aí que é rapidito.

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6: Mas que tal? Já voltamos. Foi rapidito. É o Domingo Tchê na Brécia Mais FM.

já tá engatilhada, seu Décio. Quem mais aqui tá na sintonia? O Reinaldo Níquel de Canoas. Um grande abraço a todos os avós de Nova Brécia e do Rio Grande. Quem ainda tem, valorize e conviva, pois uma hora a saudade vem, diz ele. É isso aí mesmo, tia, bonita frase. Toca uma música boa para todos da família Valandro e Níquel. E também para minha esposa, Deise, e minha filha, Iris Vitória. Tá certo, seu Reinaldo Elias, lá de Canoas, ouvindo a gente através do aplicativo. Um quebra-costela, homem!

Deixa eu mandar um baita de um quebra-costela pra dona Zuleide e o Darcy, que estão na sintonia da Brescia Mais FM. Acabaram de mandar foto pra mim, churrasco tá pronto. É, também tem aipim, tem cuca e um bom vinho. Obrigado pela companhia de vocês. É a Zuleide e o Darcy que estão sempre ligados na Brescia Mais FM. Qualquer dia desse eu passo ali pra saborear esse churrasco. Deus o livre-te! Cunhudo, gateado, Jorge Guedes e família.

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2: Bueno, já voltamos na programação do Domingo, tchê! Foi rapidito, vivente! E de vereda, eu já vou para o WhatsApp que tem homenagens aqui! Bom dia, buenas, tchê! Hoje os parabéns vai para o casal Clóvis e Helena Ferla pelos 50 anos de casados. Quem está homenageando é os filhos Andréia, Vanderleia, Robertson, Genro Rosalino, neto Davi Lucas e o Jair Betio. Toca uma música pra gente. Eu vou tocar pra vocês a próxima música, que é o Casamento de Sítio. E já mandaram pra mim a foto que o churrasco tá pronto, na churrasqueira de lata. Deus o livre, o churrasco fica buenacho por demais assim, tchê. E também já mandaram a foto aqui pra mim do casal com o padre que comemoraram. É os 50 anos de casados. Parabéns ao casal Clóvis e Helena Ferla.
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E a nova música dos Garotos do Surungo, Colhi Espinhos, tu já pode pedir na programação da Brescia Mais FM.

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5: Bueno, já voltamos. É o Domingo T na Brescia Mais FM. Muito melhor com você. Tamo na finaleira da programação do Domingo Tchê desse domingão, 26 de julho. Temperatura 18 graus aqui no grande centro de Nova Brécia. Já são meio-dia e 20 minutos. E eu vou me despedindo do programa Domingo Tchê de hoje, deixando as minhas saideiras. Logo em sequência, depois tem Rádio Dália, mas a música gaúcha... É, vai até a 13h, então não desligue o teu rádio e continue ligado na Brescia Mais FM. E lembrando, domingo que vem não estarei fazendo o programa Domingo Tchê, estarei animando a festa lá em Linha Jacarezinho, Sagrada Família. Domingo que vem o Ângelo vai fazer a programação, mas Ângelo veio... Indiada Buena, obrigado pela participação de todos. Aquele quebra-costela, tomei banjando no Maurancho.

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0: programa da Rádio Dália, nós vamos conversar com Carlos Alberto Figueiredo Freitas, ele que é o presidente executivo da Dália Alimentos. E a gente vai falar um pouco sobre o mercado. Há algum tempo já a gente não fala sobre isso, né? Nós estamos aqui em pleno inverno e há uma expectativa, ou sempre houve uma expectativa, de que o leite desse uma recuperada em termos de consumo, por isso também a questão do preço, né, nesta época do ano. Gostaria que o senhor avaliasse esse momento e também dos outros produtos que a cooperativa Dália acaba industrializando, né, que é o frango, também suínos. Um parecer sobre o mercado sempre é importante para a gente nivelar o nosso produtor, o nosso ouvinte do programa da Rádio Dália. Carlos Alberto, boa tarde.
1: Boa tarde, Peronde. Boa tarde também a todos os ouvintes do programa Rádio Dália. Peronde, nós estamos agora indo quase para o final já do período de entre-safra da produção de leite no Rio Grande do Sul. O período de entre-safra ele começou em fevereiro e ele termina entre julho e agosto. Normalmente esse é o ciclo. O que é o período entre-safra? O período entre-safra é um período que reduz a produção de leite no Rio Grande do Sul, porque no outono, os meses de outono, não tem pastagem suficiente, não existe ainda uma boa alternativa de alimentação a custo acessível no período de outono. Então, a produção leiteira cai nesse período e, consequentemente, os preços melhoram, né? Depois vem inverno, primavera, alimentação farta e mais barata, aumenta a produção leiteira e a gente diz que entra no período de safra. E, normalmente, em função da oferta maior ou menor dos produtos, os preços reagem. Então, no período de entre-safra do leite, que reduz a oferta de leite no mercado, os preços sobem. E no período de safra, que começa agora em agosto, a oferta de matéria-prima leite aumenta e os preços reduzem um pouco. Isso aconteceu agora exatamente esse ano. Até janeiro os preços do leite estavam muito ruins para os produtores e para as agroindústrias, vendendo varejo. E fevereiro, a partir de fevereiro, como é tradição histórica todos os anos, os preços melhoraram e progressivamente atingiram um patamar melhor. Agora nós vamos entrar num período de preços um pouco mais baixos, daqui para frente até o mês de janeiro do ano que vem de novo. O que nós percebemos este ano, Peronde, é que cada vez que este período de entre-safra, de boa rentabilidade, ele está ficando mais difícil também. Esse ano, por exemplo, se a gente vê a evolução que houve no período de entre-safra, com o preço do leite, ele subiu menos daquilo que nós imaginávamos que ele deveria subir. Porque se a gente observar o histórico, era esperado um aumento maior. Mas nesta entre-safra teve aumento, mas não tanto quanto seria o ideal, tanto para os produtores como para as agroindústrias. E por que isso está acontecendo, Peronde? Nós estamos percebendo no mercado, e aí já te entrando em outros produtos também, carnes, enfim, tudo que se vende, nós estamos percebendo, principalmente no nosso país, uma perda de poder aquisitivo. Nós, nos supermercados, vem havendo uma queda de venda. O poder de compra da população brasileira ficou bem prejudicado nos últimos tempos. E, consequentemente, o pessoal acaba comprando menos e escolhendo substitutos mais baratos. Enfim, o brasileiro não vive um momento de prosperidade econômica. O brasileiro, principalmente a classe trabalhadora, ela vem perdendo poder aquisitivo. Os economistas que estudam esses comportamentos e dão palestras e artigos, escrevem artigos, eles dizem que, além da atualização dos salários, do ganho ser menor do que o processo inflacionário, mas o brasileiro, nesse momento, também está com um endividamento bastante alto. Muita gente vai comprando, além das suas posses, determinados bens, como aparelho celular, enfim, uma série de coisas que há anos atrás não tinha esse gasto, e agora todos passam a ter internet, uma série de confortos desse mundo moderno, é que esse conforto tem custo. E para as pessoas que de baixa renda têm dificuldade de equilibrar o seu caixa. Dizem também os economistas e os estudiosos desse comportamento que uma das coisas que vem tirando o dinheiro do trabalhador brasileiro são os jogos eletrônicos, as apostas eletrônicas, que parece que agora, durante esse período da Copa do Mundo aí, por exemplo, houve um aumento significativo das apostas. Então, isso é complicado, porque jogo é uma coisa que vicia. E muitas vezes rouba a renda do trabalhador, porque o trabalhador não se dá conta que ele está botando muito dinheiro em outros gastos que não são essenciais para ele. Então, agora se percebe que também as carnes estão tendo problema. No caso das carnes, houve uma oferta muito grande, porque 2024 e 2025 tinham sido anos bons, e houve um crescimento da produção. O setor produtor de carnes não planejou bem este crescimento. Cresceu além da capacidade do mercado buscar um consumo dessa quantidade que aumentou a preços rentáveis. Então, o setor de carnes também entrou numa dificuldade maior. Mas isso também é um fato, eu falei muito no Brasil, mas nós estamos percebendo que houve, a nível mundial, uma redução de consumo e uma redução de preço. Quer dizer, a nível mundial, houve um aumento da oferta de proteína de origem animal, de carnes. Há uma oferta maior de alimentos do que a população, com perdas econômicas, está tendo condições de consumir. Então, o que nós estamos vendo agora para o segundo semestre é um semestre com um grau de dificuldade bem maior do que foi este primeiro semestre para as empresas. que trabalho com carne de suínos, carne de frango, laticínios, enfim, o nosso setor passou um período bom, que foi 24 e 25, e agora, lamentavelmente, vai vir um período de mais dificuldades. É aquilo que sempre se fala. Em todos os setores econômicos, é normal que passem por ciclos bons e ciclos ruins. O importante é a gente entender esses ciclos e passar por eles para esperando virada ali na frente. Tá bem, Peronde? Um abraço, Peronde, e um abraço a todos os ouvintes do nosso programa.
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2: Para conquistar você, eu preciso apenas de 1 minuto. 60 segundos.

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5: Fernando Sorocaba. Às vezes sempre uma mulher na nossa vida que gosta de uma investigação, viu?
6: Tomé Frederico. A danada parece uma delegada, rapaz. Vai vendo só.
7: Delegada, será que eu sou motivo de investigação? Segue pelas ruas e vi de marcação.

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1: Essa mulherada complica a vida da gente, mas a gente gosta.
2: É verdade, elas...

0: gente! Tchau, gente, obrigado!
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0: Obrigado, Diego. Vitor Hugo.
1: Obrigado, Bruno Marrone, por aceitar o convite e cantar essa moda linda com a gente.
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1: Exceto os faladores.

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1: Oi, Baldinho!

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7: Luan Santana e Léo Foguete.

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0: vocês, velho.
1: Imagina a gente.
2: Isso é Jaguariúna.
1: Ouvindo o caminho.
3: A gente sabe.

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3: Osmar, é duas vezes assim.
2: Pedrão, como é que tá?

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2: Parece que eu já quero sentar aqui num bar em Goiânia mesmo e já começar a beber ouvindo